0: экзамен пока оценки не объявили. Так что, ну, он говорит, что тоже на четверку наверняка написал. А у Лины дела хорошо, она уже один первый экзамен сдала в сессии на пятерку. Ну, естественно, и зачеты уже сдала. Сейчас у него сессия идет, ну, еще до конца июня. В общем-то, и такие все главные новости нашей жизни. Мама собирается уже во вторник, наверное, сядет на поезд и поедет уже не в Евпаторию, а в город Копров. Всего хорошего, целуем, обнимаем, папа, мама.
1: Bom dia, Rádio Love Love. Aqui eu falo do Brasil para Leandro Teles Correia. Meu irmão, eu te amo muito, jamais vou deixar de escrever, não importa o que os outros falem ou o que os outros façam. Eu estou lutando por você, enquanto eu viver, eu vou lutar por você. E eu tenho fé em Deus que logo, logo você vai estar aqui no Brasil com a gente. Eu estou fazendo de tudo, eu e doutora Luciana, viu, meu irmão? Eu te amo, o que as pessoas falam, o que a Giovana fala, não importa para mim. O que importa para mim é o que eu estou fazendo por você e eu estou conseguindo, graças a Deus. Todo dia eu recebo uma novidade e tenho fé em Deus que logo, logo você vai estar em casa. Eu te amo, não estou com raiva e jamais vou deixar de te amar, meu irmão. Fica com Deus, viu? Ora que logo, logo você vai estar com a gente aqui. Um beijo, te amo.
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3: Tio Bios Navarro, João. Saudade de ti, mano. Tu mora no meu coração, mano. Tu é meu eterno amigo, viado. Tô te esperando aqui pra nós fazer música. Tem um por aqui, tá ligado? Tem uma pampa. Tô só esperando tu voltar, mano. Saudade sua, tá ligado? Não esqueci de ti, nunca vou esquecer, meu amigo.
4: Mensagem para Leandro Teles Correia. E aí, meu irmão? Espero que essa mensagem te encontre bem aí. Tudo na paz. Tamo por aqui. Filhada tá ruinzinha, por isso que eu tô meio na correria aqui, mas já faz 2 semanas correndo pro hospital, pra lá e pra cá, que esse negócio que deu voltou nela aí. A tosse, febre de 40 graus. Tamo na luta aqui com ela aqui, cara. Tá derrubadinha. Mas vai melhorar, vai dar tudo certo aqui. Se cuida aí, meu amigão. Fica na paz. Tamo junto até o fim. Forte abraço, hein?
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